0: 94,9 Alvorada com Michael McDonald e Pat LaBelle, Oh My Oh. Jorge Vecilo, Signo de Ar. Meghan Trainor, John Legend, Like I'm Gonna Lose You. 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

Mariah Carey na Alvorada 94,9 Vision of Love. Antes, Paul McCartney, Is It Okay If I Call You Mine? E Roupa Nova, Tímida. 10h21.

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5: Olá, querido ouvinte. Hoje nossa receita é simples, rápida e cheia de sabor. Batata baroa cremosa. Para fazer, você vai precisar de 500 gramas de batata baroa, 2 colheres de manteiga, meia xícara de leite, sal, pimenta do reino e uma pitadinha de noz moscada. Descasque e cozinhe a batata baroa até ficar bem macia. Escorra e amasse ainda quente. Numa panela, derreta a manteiga, coloque a batata amassada e vai acrescentando o leite aos poucos, mexendo até ficar cremosa. Acerte o sal, coloque a pimenta e aquela pitadinha de noz moscada. Aí tá pronto. Um purê de batata baroa delicado, cremoso e com aquele sabor que combina demais com carne de panela, porco assado ou simplesmente um bom ovo frito. Bom apetite! Para tirar dúvidas ou saber mais, acesse este e outros podcasts através do nosso site alvoradafm.com.br ou no meu Instagram, Flávio Chapuri. Eu sou o Flávio Trombino para Alvorada FM.

0: 94,9, Alvorada com Chicago e Will You Still Love Me, Max Amante Pra Ser Sincero e Bruno Mars Smoking Out The Window. Alvorada Música e Informação, 10h53.
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0: A Transpetro, subsidiária de logística da Petrobras, abriu concurso público com 281 vagas imediatas e quase 4 mil para cadastro de reserva. Os salários iniciais variam de R$ 5.464 a R$ 15.000, além de benefícios como plano de saúde e previdência complementar. As oportunidades são para níveis médio, técnico e superior, em cargos dos quatro de mar e terra, quadros de mar e terra. As inscrições custam entre R$ 81,50 a R$ 117,00 e vão até 14 de setembro por meio do site da Fundação SES Gran Rio, que é a banca organizadora do concurso. As provas estão previstas para 29 de novembro em todas as capitais. A Prefeitura de Belo Horizonte está com 53 vagas de estágio abertas em agosto para estudantes dos ensinos médio, superior e de pós-graduação. O valor da bolsa varia de R$ 608 a R$ 1.885, a depender do nível de escolaridade e da carga horária. Entre as vagas de nível superior, há oportunidades para quem cursa administração, psicologia, farmácia, educação física, entre outros. A candidatura deve ser feita mediante inscrição gratuita no Banco de Estágio 2026. Feito esse procedimento, basta aguardar o contato da PBH. A convocação ocorre conforme demanda das unidades municipais. Mais informações no site da Prefeitura de Belo Horizonte. 10h55.
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0: 94,9, Alvorada, com Marvin Gaye e Diana Ross, Stop, Look, Listen. Teve também Michael Jackson, Why, e Whitney Houston, One Moment in Time. 11:20.
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0: Martin, George Stone, Best Thing About Me Is You e Rick James, Smokey Robinson, Ebony Eyes. Alvorada Música e Informação, 11:55.
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0: Chega amanhã às salas de cinema de Belo Horizonte A Morte de Robin Hood. O filme apresenta uma versão sombria e realista do herói folclórico, estrelado por Hugh Jackman. Também chega às telonas O Fim da Rua. Com Anne Hathaway e Ewan McGregor, o longa acompanha um casal que, após um misterioso evento cósmico, tem toda a vizinhança transportada para a era dos dinossauros. Já o nacional Onestino traz uma fusão de documentário e ficção, a história de Onestino Guimarães, líder estudantil sequestrado durante a ditadura militar, que segue desaparecido até hoje. Continuam em exibição filmes como A Odisseia e Homem-Aranha, Um Novo Dia.
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0: Neste fim de semana, as crianças terão tempo de sobra para brincar no Aldeia Curadoria, Festival de Arte e Brincadeiras. A programação inclui teatro, contação de histórias, oficinas de arte e confecção de jardim suspenso, além de brincadeiras de antigamente. Para os adultos, haverá opções de gastronomia, com cafés especiais e vinhos. A Aldeia Curadoria Festival é neste

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3: Quem me conhece e ouve o Fica a Dica, sabe que eu sou uma verdadeira admiradora do Festival Cultura e Gastronomia de Tiradentes, que é realizado pela plataforma Fartura Brasil. E a 29ª edição deste evento vai acontecer ainda no mês de agosto, entre os dias 21 a 30, deixando a cidade muito mais charmosa e agradável. O tema deste ano é Minas Lusitânia. A ideia é propor um elo entre culturas, destacando as ligações históricas e tão importantes que existem entre Minas Gerais e Portugal por meio de algo que a gente ama, a gastronomia. No evento teremos vários destaques, entre eles o Sunset na Vinícola Trindade, a estreia da Casa Localiza na Rua Direita, feiras de produtos de origem e, claro, os concorridos jantares dos festins. Ao todo, serão mais de 40 chefes renomados e uma programação intensa que você pode conferir pelo Instagram Fartura Brasil. Para participar do evento, é possível reservar um Airbnb, uma pousada, ficar em Tiradentes ou no entorno. Mas é ideal que você se organize com antecedência, porque é um período de muito movimento. Para rever essa dica, você pode acessar alvoradafm.com.br/podcasts ou me procurar no Instagram Coisas de Mineiro. Eu sou Isabela Lapa para Alvorada FM.

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0: uma hora.
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3: Como eu já falei da geração Note, pessoas com mais de 60 anos que estão reinventando o envelhecimento, hoje eu falo também de algumas adaptações bem-vindas da casa para essa turma ativa garantir ainda mais longevidade. O foco principal é eliminar riscos de quedas e garantir total acessibilidade. Para isso, deixa as circulações mais livres, nada de casa atravancada. Tapetes soltos, desníveis, muitos degraus e pisos escorregadios, se possível, devem ser evitados, eliminados ou sinalizados. Nessa fase, por mais ativos que estejamos, a iluminação deve ser reforçada, principalmente em corredores, escadas e banheiros. Barras de apoio, quando necessário, box sem degrau, corrimãos dos dois lados da escada e interruptores e tomadas em alturas confortáveis também vão fazer diferença. Vale investir ainda em móveis com cantos arredondados, assentos firmes, armários de fácil acesso e tecnologias que tragam praticidade e segurança para o dia a dia. O segredo é pensar na prevenção sem abrir mão da beleza e do conforto. Afinal, uma casa bem planejada é aquela que se prepara para acompanhar uma vida longa, ativa e independente. Fique por dentro do Morar Contemporâneo. Ouça o Decore Arte no site da rádio e acompanhe mais conteúdos no Instagram You Can Find. Eu sou Janina Esther para a Rádio Alvorada FM.

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0: duas e dois.
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2: Em Belo Horizonte, a inteligência artificial já está em uso em vários hospitais, trazendo ganhos concretos. Relatórios médicos gerados em segundos, unidades de tratamento intensivo inteligentes e plataformas de apoios para apoiar pacientes e equipes médicas. Em um hospital público de BH, médicos

utilizam um sistema de inteligência artificial que cruza dados dos prontuários digitais e gera relatórios em segundos. Antes, a consulta levava cerca de 5 minutos. Agora, é feita em 50 segundos. Isso permite que os médicos passem mais tempo com o paciente e tenham informações críticas rapidamente, como alergias ou histórico de lesões. A farmácia hospitalar também usa a IA para verificar interações de medicamentos e dosagens, garantindo que o paciente receba o remédio correto, na dose certa e no tempo adequado. Belo Horizonte está avançando na aplicação da inteligência artificial na saúde. A cidade pode se tornar referência nacional em inovação médica, com unidades intensivas de tratamento inteligentes e sistemas de apoio ao diagnóstico.

0: 3 e 8.
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3: Olá, ouvintes leitores do Mundo Livro. Hoje eu vou falar sobre o livro A Terceira Margem do Ipiranga, Povo, Democracia e Futuro, de Sérgio Abranches, publicado pela Companhia das Letras. Nesse novo livro de ensaios, Sérgio Abranches propõe uma pergunta inquietante. Por que o Brasil continua carregando tantos problemas que parecem atravessar séculos? Para respondê-la, ele parte da ideia de que nosso presente está saturado de passado e investiga como heranças da escravidão, do patriarcalismo e da concentração de poder ainda influenciam a democracia brasileira. O título faz referência ao clássico conto de Guimarães Rosa. Mas a terceira margem de Abranches é outro lugar. É o espaço ocupado por milhões de brasileiros historicamente afastados da cidadania plena e das decisões políticas. Ao percorrer a formação do país, o autor discute desigualdade, machismo, racismo, autoritarismo e os desafios de construir uma democracia mais inclusiva. Sociólogo Sérgio Abranches é criador do conceito de presidencialismo de coalizão e autor dos livros A Era do Imprevisto e O Tempo dos Governantes Incidentais. Meu nome é Afonso Borges e você pode ouvir e baixar todos os podcasts que eu falo no site alvoradafm.com.br.

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Depois de ter anunciado a representação da marca Lotus no Brasil, a importadora LTS apresentou a linha de produtos comercializada no país. Ela começa pelo Eletre, um SUV de grande porte e motorização elétrica, com potência de 612 cavalos ou de 918 cavalos, dependendo da versão. Em seguida, vem o Emaya, um sedã que também tem propulsão elétrica e 912 cavalos. O modelo a combustão da gama é o Emira, um cupê esportivo mais raiz, que pode ter motor 2.0 turbo ou 3.5 V6. Ambos têm a mesma potência de 406 cavalos, mas o primeiro é associado a um câmbio automatizado de dupla embreagem e 8 marchas, enquanto o segundo vem com a caixa manual de 6 marchas. Os preços dos veículos da Lotus vão de R$ 795 mil até R$ 1.230 mil. De acordo com a importadora LTS, o objetivo não é alcançar grandes volumes de vendas, e sim focar na exclusividade para cativar consumidores entusiastas e endinheirados. Siga-me no Instagram, alexandrecarneiro_carros, e baixe este e outros podcasts pelo site alvoradafm.com.br. Eu sou Alexandre Carneiro para a Rádio Alvorada.

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2: 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Então.

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0: 5 e 4.
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3: Olá, querido ouvinte! Existem ingredientes que são tão difundidos e populares mundialmente que apenas um podcast seria pouco. Por isso, hoje começamos uma série dedicada ao tomate. E para abrir essa temporada, vamos de uma receita simples daquelas que transformam um ingrediente comum em algo especial. Tomate assado com alho e ervas. Corte tomates maduros ao meio e coloque numa assadeira. Tempere com sal, pimenta do reino, alho picado, azeite e ervas. Pode ser orégano, tomilho ou alecrim. Leve ao forno a 180 graus por aproximadamente 30 minutos até ficarem macios e levemente dourados. Fica bom quente, frio, com pão, numa salada ou acompanhando uma carne. E olha, se isso é só

episódio. Imagine o que vem pela frente. Até o próximo. Bom apetite. Para tirar dúvidas ou saber mais, acesse este e outros podcasts através do nosso site alvoradafm.com.br ou no meu Instagram, Flávio Chapuri. Eu sou o Flávio Trombino para Alvorada FM.

0: 9 para 6.
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2: Ed Sheeran e Passenger, Let Her Go.

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4: 6:03, olá, muito bom dia para você, ligado aqui na 94,9 Alvorada FM de Belo Horizonte, iniciando mais uma manhã juntos nesta quinta-feira, 13 de agosto de 2026. Tempo estável, céu ainda por clarear e a temperatura em 15 graus aqui no alto da Raja Gabalha. Eu, Edson Aquino, como sempre, vou te acompanhar até às 11 e até às 9 levo até você as notícias do dia, começando pelos destaques. Polícia investiga caso de criança que morreu engasgada em escola da região metropolitana. Ruas de Belo Horizonte têm sentido de circulação alterado a partir de hoje. Lei que prevê multa por uso ou consumo de drogas em espaços públicos é promulgada em BH. BNDES registra lucro recorde de 9,2 bilhões de reais no primeiro semestre. Senado aprova redução de tributos federais sobre combustíveis.
5: Esportes.
4: Atlético vence o Bragantino e abre vantagem nas oitavas da Sul-Americana. Já Cruzeiro e Flamengo empatam pela Libertadores diante de público recorde no Mineirão. Um excelente início de manhã para você. Vamos juntos com muito mais música e informação, fazendo companhia nesta quinta-feira. Às 6:05, a gente começa de Jim Cliff, Peace.

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1: 6:13. A Polícia Civil investiga o caso da menina de 7 anos que morreu engasgada nesta quarta-feira enquanto merendava numa escola municipal de Ribeirão das Neves, na região metropolitana. Ao se sentir mal, Emanuele Soares recebeu os primeiros socorros dos funcionários e de uma médica que trabalha em um posto de saúde próximo à unidade de ensino. O SAMU esteve no local e também tentou reanimar a criança por cerca de 40 minutos, mas ela não resistiu e morreu. A menina tinha autismo nível 1 e, segundo a Secretaria de Educação, não precisava de apoio para se alimentar. Em nota, a Prefeitura de Ribeirão das Neves lamentou o ocorrido e determinou a abertura de sindicância para apurar o caso. E ainda nesta quarta-feira, um trabalhador morreu eletrocutado em uma subestação da CEMIG no bairro Diamante, região do Barreiro, Belo Horizonte. O homem era funcionário de uma empresa terceirizada que prestava serviço para a companhia. O Corpo de Bombeiros esteve no local, mas não houve necessidade de atuação dos militares. O SAMU também foi acionado e constatou a morte da vítima no local. Em nota, a CEMIG disse que está prestando apoio aos familiares e que vai apurar as causas do acidente.

0: Abrindo musicalmente o painel nesta quinta, Bruno Mars, Lady Gaga, Die With A Smile, Tim Maia, Bons Momentos, Ben's Brother, Let Me Out. São 6h23.
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0: E a quinta-feira será de céu claro a parcialmente nublado em Belo Horizonte e também na região metropolitana. Na capital mineira, a temperatura mínima prevista para hoje, 15 graus, máxima pode chegar a 30, a umidade relativa do ar em torno de 30% à tarde. Nesse momento, o céu já clareando aí, um pouco encoberto ainda, a temperatura em 15 graus aqui no alto da Raja Gabalha.
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0: 6h27.

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1: 6:35, quatro ruas de Belo Horizonte terão sentido de circulação de trânsito alterado a partir de hoje. Segundo a BH Trans, nesta quinta-feira, a mudança será na rua Antônio Henrique Alves, no bairro Alto Caiçaras, entre as ruas Casuarina e Rita Ferreira. Atualmente, mão dupla, o trecho vai passar a operar em mão única. Já no dia 18, a mesma mudança vai ocorrer na rua São Tomás, no bairro Planalto, no trecho entre as ruas dos Beneditinos e dos Vicentinos. As mudanças seguem até o início de setembro e foram definidas com base em estudos técnicos realizados com a finalidade de reorganizar o fluxo de veículos. As demais alterações você encontra acessando nosso site alvoradafm.com.br. E também a partir desta quinta-feira, duas linhas de ônibus do transporte municipal de Belo Horizonte terão itinerário alterado devido a obras de pavimentação nos bairros Santa Mônica e Rio Branco, em Venda Nova. As mudanças atingem as linhas 619 e 620. Outras seis linhas já estão com trajeto alterado desde terça-feira pelo mesmo motivo, entre elas a S63 e a S64. Segundo a Prefeitura, cartazes foram afixados dentro dos ônibus para informar os usuários sobre as mudanças e pontos de embarque e desembarque provisórios foram criados para facilitar o deslocamento dos passageiros.

0: Painel Varanda com I Save the World Today, Eurythmics. Eu te devoro, Javan. I'm not the only one, Sam Smith e Alicia Keys. Faltam 15 para 7.
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0: O Aeroporto Internacional de Belo Horizonte em Confins opera normalmente na manhã desta quinta-feira. Para as próximas horas, não há registro de atrasos nem cancelamentos no terminal. E entre os principais aeroportos do país, também estão funcionando normalmente os terminais de Congonhas e Guarulhos, em São Paulo, e o Galeão e Santos Dumont, no Rio de Janeiro.
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0: Vamos direto à Central Alvorada de Trânsito. Primeiras informações chegando. Josiele, bom dia, uma ótima quinta-feira para você.
3: Oi Edson, bom dia para você também, para o ouvinte que nos acompanha aqui na Rádio Alvorada. Vamos falar do anel rodoviário, nosso destaque inicial por aqui. Na cabeceira do antigo aeroporto Carlos Prates, tem um caminhãozinho com defeito. Alerta para quem segue pela rodovia, pegar a marginal é a alternativa, Edson. No sentido do Rio de Janeiro também tem fila em três pontos, no viaduto de São Francisco, perto da Praça São Vicente, e na subida do Olhos d'Água, mas até o momento sem registro de ocorrências. 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Josiele Lemos para a Rádio Alvorada.
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7: Se você gosta de programação infantil e procura atividades culturais para fazer com as crianças, vem aí uma peça interessantíssima, Momo e o Senhor do Tempo. A apresentação vai acontecer dentro da programação do Festival de Teatro e Artes, que reúne diversos espetáculos para o público adulto e infantil. Nessa peça, Momo é uma menina órfã que surge misteriosamente em uma cidade, passa a viver nas ruínas de um teatro abandonado e aos poucos transforma a rotina das crianças de um lugar. É uma peça sobre escuta, diálogo e amizade. Será uma apresentação única no dia 23 de agosto, às 17 horas, no Teatro do Minas Tênis Clube 1. Os ingressos já estão disponíveis na bilheteria e você também pode encontrá-los online. Para acessar novamente esta dica, basta você entrar no site da Alvorada, alvoradafm.com.br/podcasts. E se quiser, eu te espero comigo no Coisas de Mineiro. Sou Isabela Lapa para Alvorada FM.
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9: Nove para sete.

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1: Faltando agora 2 para 7.
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1: O Atlético venceu o Bragantino ontem fora de casa por 1-0 em jogo de ida das oitavas de final da Sul-Americana. Coelho fez valer a lei do ex e marcou para o Galo, que abriu vantagem na competição. A partida da volta será na próxima quarta-feira, 7 da noite, na Arena MRV. Com resultado, a equipe de Eduardo Domingues poderá até empatar, que mesmo assim se classifica para as quartas de final. Caso perca por um gol de diferença, a decisão vai para os pênaltis. Antes, porém, o Atlético volta a campo neste domingo, quando recebe o Grêmio, às 16h, pela Série A do Brasileirão. Já o Cruzeiro empatou em 1-1 com o Flamengo nesta quarta-feira em jogo de ida das oitavas de final da Copa Libertadores. Diante de mais de 60 mil torcedores, maior público do ano no Mineirão, Arroyo abriu o placar com um golaço no início do segundo tempo, enquanto Paquetá marcou para a equipe rubro-negra, deixando tudo igual. O resultado deixa os times em pé de igualdade no duelo de volta, marcado para quarta-feira que vem, 21h30, no Maracanã. Antes da decisão, o Cruzeiro enfrenta o Corinthians no próximo domingo, às 19h30, em São Paulo, pelo Brasileirão. 1 para 7.

0: Painel Alvorada com Conda Gang, Joanna, Roberta Campos, Casinha Branca e Roberta Fleck, Pib Bryson, Tonight I Celebrate My Love. 7:06.
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0: Como está o movimento nas vias de acesso ao centro, Josi?
2: Edson, na Avenida Antônio Carlos, perto do bairro São Luís, chegada à Avenida Santa Rosa, tem ocorrência agora que está gerando fila desde a Pedro I, lá perto do bairro Santa Branca. A dica para o motorista que está deixando a região de Venda Nova, por incrível que pareça, é passar pela Avenida Cristiano Machado agora, viu, Edson? 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Josiele Lemos para a Rádio Alvorada.
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3: Em Belo Horizonte, a inteligência artificial já está em uso em vários hospitais, trazendo ganhos concretos. Relatórios médicos gerados em segundos, unidades de tratamento intensivo inteligentes e plataformas de apoios para apoiar pacientes e equipes médicas. Em um hospital público de BH, médicos utilizam um sistema de inteligência artificial que cruza dados dos prontuários digitais e gera relatórios

0: em segundos. Antes, a consulta levava cerca de 5 minutos. Agora, é feita em 50 segundos. Isso permite que os médicos passem mais tempo com o paciente e tenham informações críticas rapidamente, como alergias ou histórico de lesões. A farmácia hospitalar também usa a IA para verificar interações de medicamentos e dosagens, garantindo que o paciente receba o remédio correto, na dose certa e no tempo adequado. Belo Horizonte está avançando na aplicação da inteligência artificial na saúde. A cidade pode se tornar referência nacional em inovação médica, com unidades intensivas de tratamento inteligentes e sistemas de apoio ao diagnóstico.
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4: Olá, ouvintes leitores do Mundo Livro. Hoje eu vou falar sobre o livro A Terceira Margem do Ipiranga, Povo, Democracia e Futuro, de Sérgio Abranches, publicado pela Companhia das Letras. Nesse novo livro de ensaios, Sérgio Abranches propõe uma pergunta inquietante. Por que o Brasil continua carregando tantos problemas que parecem atravessar séculos? Para respondê-la, ele parte da ideia de que nosso presente está saturado de passado e investiga como heranças da escravidão, do patriarcalismo e da concentração de poder ainda influenciam a democracia brasileira. O título faz referência ao clássico conto de Guimarães Rosa. Mas a terceira margem de Abranches é outro lugar. É o espaço ocupado por milhões de brasileiros historicamente afastados da cidadania plena e das decisões políticas. Ao percorrer a formação do país, o autor discute desigualdade, machismo, racismo, autoritarismo e os desafios de construir uma democracia mais inclusiva. Sociólogo Sérgio Abranches é criador do conceito de presidencialismo de coalizão e autor dos livros A Era do Imprevisto e O Tempo dos Governantes Incidentais. Meu nome é Afonso Borges e você pode ouvir e baixar todos os podcasts que eu falo no site alvoradafm.com.br.
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1: 7:19. Aprovado ontem à noite no Senado o projeto de lei complementar que reduz a cobrança de tributos federais sobre importação e comercialização de combustíveis. A medida valeria para óleo diesel, biodiesel, gasolina, etanol e querosene de aviação. O objetivo é amenizar os efeitos da guerra entre Estados Unidos e Irã sobre o preço do petróleo. Ainda segundo o projeto, a renúncia fiscal seria compensada com o aumento da receita da União proveniente dos royalties arrecadados com a alta do custo do barril de petróleo em decorrência do conflito no Oriente Médio. O texto segue agora para sanção ao veto do governo federal. E a Câmara dos Deputados instaurou ontem a comissão especial que vai analisar a PEC que trata da redução da maioridade penal de 18 para 16 anos no Brasil. O presidente da comissão será o deputado Aloysio Mendes, do Republicanos do Maranhão, e o relator, o deputado Mendonça Filho, do PL de Pernambuco. O texto pretende alterar o artigo 228 da Constituição, que considera que pessoas com 16 anos não podem responder criminalmente como adultos. Se receber o aval da comissão, a PEC segue para o plenário da Câmara, onde deverá ser votada em dois turnos e aprovada por, no mínimo, 308 deputados para ser levada ao Senado. 7:20.

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1: Minha alvorada com Sabrina Carpenter. Expressou Marisa Monte, Ed Motta, ainda lembro. E Take That, How Deep Is Your Love. São 7h27.
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1: Após desavenças políticas, ministro de Relações Institucionais afirma que Davi Alcolumbre deve apoiar Lula na tentativa de reeleição. Direto de Brasília, as informações com o repórter José Maria Trindade.
3: Pois não. Olha, o presidente do Senado, o senador Davi Alcolumbre, tem o terceiro encontro com o presidente Lula depois das desavenças. O presidente do Senado articulou a rejeição do indicado do presidente Lula para o Supremo, o ministro Jorge Messias. Depois deste afastamento, o senador Davi Alcolumbre colocou o pé no projeto defendido pelo governo do fim da semana 6x1, que reduz a carga de trabalho de 44 para 40 horas semanais, com 2 dias de descanso. Também não quis prosseguir com a votação da emenda da PEC da Segurança Pública. A pressão é forte, através dos deputados do PT e também movimentações de fora daqui do Congresso. Mas o senador Alcolumbre resiste. Ele saiu do encontro com o presidente Lula falando em institucionalidade, diálogo aberto. Mas falta ainda acertos para o encaminhamento de pautas. O ministro de Relações Institucionais, José Guimarães, diz que o senador Alcolumbre vai apoiar o presidente Lula na tentativa de reeleição e que o entendimento total vai prosseguir. É, o senador Davi Alcolumbre quer se reeleger como presidente do Senado e vê o crescimento do PL e partidos aliados com o nome na praça da senadora Tereza Cristina. Ela é candidata à presidência do Senado com apoio do grupo do ex-presidente Jair Bolsonaro. Mas agora tudo depende dos resultados das eleições. De Brasília, José Maria Trindade para a Rádio Alvorada.
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1: 7h29.

0: Radio.com, Backstreet Boys, Show Me the Meaning of Being Lonely e Lily Allen com Somewhere Only We Know. São 7h36.
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0: E a quinta-feira será de céu claro a parcialmente nublado em Belo Horizonte, região metropolitana. Na capital mineira, a temperatura mínima registrada hoje foi 14 graus. Máxima pode chegar a 30, a umidade relativa do ar em torno de 30%. Nesse momento, o céu já está claro, o sol brilhando e a temperatura em 17 graus aqui no alto da Raja Gabalha.
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0: E o seu destaque agora, Josi?
3: Vamos falar novamente do anel rodoviário, Edson, em direção à Vitória. Mais cedo, trouxemos aqui a informação de um caminhãozinho com pane lá perto da cabeceira do antigo aeroporto Carlos Prates. E agora é um ônibus que também apresentou problemas com congestionamento desde o viaduto da Avenida Amazonas. Quem está descendo o anel rodoviário no trevo do Betânia, utilizar o desvio pela rua Úrsula Paulino é solução. Na sequência, Avenida Tereza Cristina e vias internas do Padre Eustáquio, Edson. 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Josiele Lemos para a Rádio Alvorada.
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1: Como eu já falei da geração Note, pessoas com mais de 60 anos que estão reinventando o envelhecimento, hoje eu falo também de algumas adaptações bem-vindas da casa para essa turma ativa garantir ainda mais longevidade. O foco principal é eliminar riscos de quedas e garantir total acessibilidade. Para isso, deixa circulações mais livres, nada de casa travancada. Tapetes soltos, desníveis, muitos degraus e pisos escorregadios, se possível, devem ser evitados, eliminados ou sinalizados. Nessa fase, por mais ativos que estejamos, a iluminação deve ser reforçada principalmente em corredores, escadas e banheiros. Barras de apoio, quando necessário, box sem degrau, corrimãos dos dois lados da escada e interruptores e tomadas em alturas confortáveis também vão fazer diferença. Vale investir ainda em móveis com cantos arredondados, assento firmes, armários de fácil acesso e tecnologias que tragam praticidade e segurança para o dia a dia. O segredo é pensar na prevenção sem abrir mão da beleza e do conforto. Afinal, uma casa bem planejada é aquela que se prepara para acompanhar uma vida longa, ativa e independente. Fique por dentro do Morar Contemporâneo. 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Eu sou Janina Esther para a Rádio Alvorada FM.
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0: 7h42.

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1: Faltando agora 11 para as 8. O BNDES, Banco Nacional de Desenvolvimento Econômico e Social, informou nesta quarta-feira lucro líquido de 9,2 bilhões de reais no primeiro semestre do ano. O valor é 25% maior que o registrado no mesmo período de 2025. E esse valor reflete principalmente os ganhos com operações, como investimentos e empréstimos, que somaram quase 14 bilhões de reais no período. Ainda segundo o balanço, de janeiro a junho, a carteira de crédito do banco chegou a 684 bilhões de reais, enquanto os ativos ultrapassaram 1 trilhão.
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1: E a Bolsa de Valores de São Paulo fechou o pregão de ontem em baixa de 0,23% aos 167.491 pontos. O dólar comercial valorizou 0,36%, vendido a R$ 5,17. Já o euro subiu 0,19%, negociado a R$ 5,96. As cotações de hoje você atualiza logo mais às 10h30 no Alvorada Express. 10 para as 8.

0: Parmel, falando com Leo Jaime, preciso dizer que te amo. Antes, Pet Shop Boys, A Star da Joke e Eric Clapton, Tears in Heaven. São 8:03.
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0: Fale mais das vias de acesso, Josi.
2: Edson, colisão entre carro e moto faz com que o motorista reduza bastante na Antônio Carlos agora, no sentido Pedro I, lá perto do anel rodoviário. Tem congestionamento desde o bairro Cachoeirinha. Quem está saindo do centro pegará a Avenida Carlos Luz, é a alternativa. No caminho para o centro, Antônio Carlos com dois pontos de atenção, nas proximidades da Universidade Federal e na chegada ao Lagoinha. Excesso de veículos por conta do horário de pico, Edson. 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Josiele Lemos para a Rádio Alvorada.
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15: Depois de ter anunciado a representação da marca Lotus no Brasil, a importadora

0: A distribuidora LTS apresentou a linha de produtos comercializada no país. Ela começa pelo Eletre, um SUV de grande porte e motorização elétrica, com potência de 612 cavalos ou de 918 cavalos, dependendo da versão. Em seguida, vem o Emaya, um sedã que também tem propulsão elétrica e 912 cavalos. O modelo a combustão da gama é o Emira, um cupê esportivo mais raiz, que pode ter motor 2.0 turbo ou 3.5 V6. Ambos têm a mesma potência de 406 cavalos, mas o primeiro é associado a um câmbio automatizado de dupla embreagem e 8 marchas, enquanto o segundo vem com a caixa manual de 6 marchas. Os preços dos veículos da Lotus vão de R$ 795 mil até R$ 1.230 mil. De acordo com a importadora LTS, o objetivo não é alcançar grandes volumes de vendas, e sim focar na exclusividade para cativar consumidores entusiastas e endinheirados. Siga-me no Instagram, alexandrecarneiro_carros, e baixe este e outros podcasts pelo site alvoradafm.com.br. Eu sou Alexandre Carneiro para a Rádio Alvorada.
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1: 8:17, a Câmara Municipal de Belo Horizonte promulgou o projeto de lei que prevê a aplicação de multa para pessoas flagradas portando ou consumindo drogas ilícitas em locais públicos. O texto foi publicado nesta quarta-feira no Diário Oficial do Município, após os vereadores derrubarem o veto do prefeito Álvaro Damião. A sanção de R$ 1.500 vale para locais como ruas, praças e repartições públicas e pode ser suspensa caso o cidadão aceite ser submetido a tratamento para dependência química. A prefeitura apontou possível inconstitucionalidade, já que a legislação sobre direito penal é de competência exclusiva da União. E a Agência Nacional de Proteção de Dados expediu ontem uma medida preventiva determinando que a plataforma Discord suspenda a funcionalidade de transmissão ao vivo no Brasil em até 3 dias úteis. As lives e outros recursos de compartilhamento de vídeo equivalentes deverão permanecer bloqueados até que a empresa comprove a adoção de medidas para proteger crianças e adolescentes. Popular principalmente entre jovens que jogam online, o Discord é uma rede de comunicação que permite criar e participar de grupos online com suporte a texto, vídeo e chamadas de voz. 8:18

0: tarde, Alvorada, com Ted Swings, a Luz Control, Skank Dois Rios, Paul McCartney, The Long and Winding Road. São 8h26.
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0: Como está o anel rodoviário agora, Josi?
2: No anel rodoviário, Edson, no caminho para o Rio de Janeiro, perto do viaduto São Francisco, batida entre carro e moto, está gerando fila, anel muito complicado agora. Também em direção à Vitória, tem fila, viu, Edson? Reflexo de outra ocorrência, daqui a pouquinho vamos falar por aqui. Quem está seguindo no caminho para o Rio de Janeiro pode pegar o desvio na Avenida Cristiano Machado, sequência das avenidas Bernardo de Vasconcelos e Américo Vespúcio, com retorno ao anel rodoviário na Carlos Luz. 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Josiele Lemos para a Rádio Alvorada.
0: Ok, Josi. E o Atlético chega a 8 jogos sem perder e mantém vivo o sonho da Sul-Americana. Já já você confere no comentário de Paulo Vinícius Coelho na prancheta do PVC. São 8h27.
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10: Mais engraçado do que esse negócio de lei do ex, que eu desconsidero, porque no Brasil todo mundo é ex, todo mundo jogou em tudo quanto é time. Mas então o Bragantino bloqueia a atuação de Thiago Borbas. E Coelho, que é ex-Bragantino, vai lá e faz o gol da vitória do Galo. E o Atlético chega a 8 partidas sem perder, o que é muito relevante para um time que está no bloco intermediário, mas que sonha com conquistas de Copa do Brasil e Copa Sul-Americana, e que parou de perder. Parar de perder é o primeiro passo para começar a ganhar. O Galo parou de perder. 8 jogos de invencibilidade. E ganhou o jogo em Bragança Paulista. Bragantino era o time há mais tempo invicto entre os 20 da Série A do Brasileirão até perder pro Corinthians domingo. E agora tem 2 derrotas seguidas em casa. Também significa que o Galo não decidiu tudo. Tem que ganhar na semana que vem, empatar pelo menos, pra avançar pras quartas de final da Copa Sul-Americana. Mas é sempre melhor ganhar fora de casa do que empatar. E muito melhor que perder. O Cruzeiro empatou em casa. E foi um jogo diferente, né? Porque o Flamengo teve muita posse de bola no primeiro tempo e terminou com 49% do tempo de bola no pé no segundo, mas finalizou muito mais, 11 vezes, 6 no alvo. Otávio foi herói, foi importante. O Flamengo está reclamando da não expulsão de Matheus Henrique, o Cruzeiro sai reclamando de não ter sido marcado o pênalti de Paquetá. Podia acontecer muita coisa diferente. O fato é que o Flamengo podia ter decidido o jogo no Mineirão e não decidiu. Significa também que o Cruzeiro vai vivo ao Maracanã. Paulo Vinícius Coelho, PVC, Alvorada FM.
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0: 8:32.

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1: Faltando agora 20 para as 9, terminam nesta sexta-feira as inscrições para o Prêmio Jovem Cientista 2026. Com o tema Inteligência Artificial para o Bem Comum, o concurso visa destacar propostas que usem a tecnologia como ferramenta para a redução da desigualdade e promoção do desenvolvimento sustentável. O prêmio está dividido em 5 categorias: mestre, doutor, estudante do ensino superior, estudante do ensino médio e mérito institucional. Os vencedores receberão laptops, além de uma bolsa de estudos do CNPq, que varia de 5 a 40 mil reais. Edital e informações sobre as inscrições você encontra no site do Prêmio Jovem Cientista. E o comércio de rua em Belo Horizonte está autorizado a funcionar neste sábado, feriado municipal de Assunção de Nossa Senhora. Segundo a Câmara de Dirigentes Lojistas da capital, se optar pela mão de obra, o lojista deve seguir os requisitos previstos da Convenção Coletiva de Trabalho, entre eles jornada de trabalho de 8 horas com uma de intervalo, pagamento de R$ 70 a título de alimentação, além de folga compensatória em até 60 dias, desde que não recaia em feriado ou repouso semanal remunerado. No caso dos shoppings, a maioria poderá funcionar das 2 da tarde às 8 da noite. Oito e quarenta e um.

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1: Agora voltando 11 para as 9, chega hoje às salas de cinema de Belo Horizonte A Morte de Robin Hood. O filme apresenta uma versão sombria e realista do herói folclórico estrelado aí por Hugh Jackman. Também chega às telonas O Fim da Rua. Com Anne Hathaway e Ewan McGregor, o longa acompanha um casal que, após um misterioso evento cósmico, tem toda a vizinhança transportada para a era dos dinossauros. Já o nacional Onestino traz em uma fusão de documentário e ficção a história de Onestino Guimarães, líder estudantil sequestrado durante a ditadura militar que segue desaparecido até hoje. E continuam em exibição filmes como A Odisseia e Homem-Aranha, Um Novo Dia.
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1: E neste sábado, os fãs de Beatles poderão mergulhar na trajetória do grupo britânico através do espetáculo Beatles Abbey Road. Destaque oficial da Beatle Week na Inglaterra, o show desembarca em BH e convida os Beatlemaníacos a se emocionarem com as canções do quarteto. O repertório inclui hits como She Loves You, I Wanna Hold Your Hand, Hey Jude. A apresentação terá dois horários, 5 da tarde e 8 da noite, no Teatro do Centro Cultural Unimed BH, na Rua da Bahia. Os ingressos custam a partir de R$180 a inteira e podem ser adquiridos na bilheteria do teatro ou pela plataforma Simpla. Nove para as nove.

0: Últimas canções de hoje no painel: Neto Nebrulha, Torn, Olivia Newton-John, Cliff Richard, Suddenly, e também Clube da Esquina 2, Luiz Solange Borges. Faltando um minuto para as 9.
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0: José, e as últimas informações?
2: Então, Edson, hoje vamos fazer diferente por aqui. Encerrar com notícia boa para quem dirige com a Alvorada. Avenida Cristiano Machado, no Dona Clara, perto da Sebastião de Brito, já está liberada. Esse trecho aí todos os dias estava bem congestionado por conta das obras da Gasmig. Obras finalizadas, elas duraram 45 dias e complicavam o trânsito o dia todo, todos os dias. Mas agora, quem passa por lá encontra facilidades, respira aliviado, Edson. Em direção à rodovia MG10, tem movimentação na Avenida Cristiano Machado, a construção da trincheira. Alerta para quem está deixando o centro, não compensa o desvio, já que a fila é pequena. 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Josiele Lemos para a Rádio Alvorada. Abraços para você e para o Vinci, Edson, e até amanhã.
0: Valeu, Josi. Abração.
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0: Estes foram os destaques desta quinta. Polícia investiga caso de criança que morreu engasgada em escola da região metropolitana. Ruas de Belo Horizonte têm sentido de circulação alterado a partir de hoje. Lei que prevê multa por uso ou consumo de drogas em espaços públicos é promulgada em BH. BNDES registra lucro recorde de 9,2 bilhões de reais no primeiro semestre. Senado aprova redução de tributos federais sobre combustíveis.
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0: Atlético vence o Bragantino e abre vantagem nas oitavas da Sul-Americana. Já Cruzeiro e Flamengo empatam pela Libertadores diante de público recorde no Mineirão. Você vai ter mais informações durante a nossa programação no Repórter Alvorada, no Alvorada Express e a partir das 5 da tarde no painel Alvorada Segunda Edição. Agradeço mais uma vez sua ótima companhia. Excelente manhã de quinta para você e vamos juntos.
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4: 9:05, como sempre nesse horário, a Alvorada tem um convite musical para você.
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E a primeira sequência com Vanessa Carlton, A Thousand Miles, Foreigner, Waiting for a Girl Like You, Elton John, Dua Lipa, Cold Heart. 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É só participar e dar a sua opinião e contribuir para a nossa programação. 9h33, sequência do Bônus Alvorada, tem George Michael, One More Try.

0: cirurgia ou procedimentos estéticos. Antes, esse tempo variava de 6 a 12 meses, a depender da comprovação de que o local seguia as normas de segurança. Com a alteração, o prazo passa a ser de 7 dias a 4 meses. O período de espera também diminui de 6 para 4 meses para quem realizou endoscopia. Outra mudança diz respeito à inclusão de pessoas com 70 anos ou mais no cadastro de doadores. Segundo o Ministério da Saúde, as alterações facilitam o retorno à doação, mantendo os estoques abastecidos ao longo de todo o ano. E a Prefeitura de Betim, na região metropolitana, alertou para a importância da vacinação contra o sarampo diante do surto de casos da doença em São Paulo. Segundo o município, a primeira dose entre crianças de um ano tem cobertura de quase 100%, mas a segunda está em 82%, abaixo da meta estabelecida. Por isso, a orientação é conferir a caderneta e procurar uma unidade de saúde para atualizar a vacinação. A vacina tríplice viral está disponível nas 41 unidades básicas de saúde de Betim, de segunda a sexta-feira, das 8 da manhã às 5 da tarde, e também nos vacimóveis, conforme programação divulgada pela Prefeitura. Sol entre nuvens, céu meio encoberto na capital mineira, 23 graus aqui no alto da Raja Gabalha. 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
0: Alvorada 10:06, bom dia.
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0: Ofra de Maroon 5 Memories Europe com Kerry e Ordinary Alex Warren. 10h32.
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0: A Bolsa de Valores de São Paulo está em alta de 0,2% aos 167.828 pontos. O dólar comercial tem baixa de 0,05%, vendido a R$ 5,17, enquanto o euro tem alta de 0,14%, negociado a R$ 5,97. A quinta-feira tem manhã de céu claro, parcialmente nublado em Belo Horizonte, região metropolitana. A máxima hoje deve chegar a 30 graus, umidade relativa do ar mínima em torno de 30%. Neste momento, 25 graus aqui no alto da Raja Gabalha. Ouça logo mais no Repórter Alvorada. Vendas do comércio varejista crescem 0,5% em junho, aponta IBGE.
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0: Aqui no alto da Raja, 25 graus.
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0: Lonely's the Night in New Med. Agora são 11:01.
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0: Volume de vendas do comércio varejista no Brasil avançou 0,5% em junho na comparação com o mês anterior, segundo pesquisa divulgada hoje pelo IBGE. Frente a junho de 2025, o volume de vendas cresceu 2,9%. Das 8 atividades pesquisadas, 4 tiveram variação positiva, com destaque para hipermercados, supermercados e produtos alimentícios e outros ativos de uso pessoal e doméstico. Já o segmento de livros, jornais, revistas e papelaria registrou forte queda de 9,9%. Com o desempenho de junho, o setor varejista acumula alta de 1,9% no ano e de 1,6% nos últimos 12 meses. E a média de consumo dos lares mineiros registrou alta de 2,85% no primeiro semestre do ano na comparação com o mesmo período do ano passado. Segundo o balanço da Associação Mineira de Supermercados, somente em junho houve alta de 2,83% em relação a junho de 2025 e queda de 2,02% frente a maio, mês imediatamente anterior. A variação negativa é explicada pelo consumo motivado pelas comemorações da Copa do Mundo e pelas festas juninas. Entre as regiões, Triângulo e Alto Paranaíba acumulam a maior alta de consumo no ano, seguidos das regiões Sul e Central. Céu segue encoberto, parcialmente nublado na capital mineira, a temperatura é de 26 graus aqui no alto da Raja Gabalha. 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Ótima quinta, siga com a Flávia Abreu. Até amanhã.
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3: Alvorada 11:05.
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foi a primeira parte do bônus da Alvorada. Encerramos com Legião Urbana, O Mundo Anda Tão Complicado, Gavin James, Always e Merillion Beautiful. Agora 11h36, temos promoção cultural. 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O bônus de uma hora só de música continua.

0: Encerrando muito bem mais uma edição do Bônus com Queen, Crazy Little Thing Called Love. Ouvimos também Ana Hato, Passa em Casa e Heart These Dreams. Agora 12:02 e vamos à apuração do resultado da promoção cultural. A ganhadora que leva um par de ingressos para assistir ao show do Richie pela turnê E a Vida Continua, que acontece neste sábado, dia 15, às 21 horas no Minas Centro, é a Josiane Cristina Campos, que respondeu certo. O Richie nasceu na Inglaterra, precisamente na cidade de Beckenham. Parabéns, Josiane Cristina Campos. Nossa equipe entrará em contato para instruções.
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0: Terminam amanhã as inscrições para o Prêmio Jovem Cientista 2026. Com o tema Inteligência Artificial para o Bem Comum, o concurso visa destacar propostas que usem a tecnologia como ferramenta para redução da desigualdade e promoção do desenvolvimento sustentável. O prêmio está dividido em 5 categorias: mestre, doutor, estudante do ensino superior, estudante do ensino médio e mérito institucional. Os vencedores receberão laptops, além de uma bolsa de estudos do CNPq, que varia de 5 a 40 mil reais. Edital e informações sobre as inscrições você encontra no site do Prêmio Jovem Cientista. E o comércio de rua de Belo Horizonte está autorizado a funcionar neste sábado, feriado municipal de Assunção de Nossa Senhora. Segundo a Câmara de Dirigentes Lojistas da capital, se optar pela mão de obra, o lojista deve seguir os requisitos previstos na Convenção Coletiva de Trabalho, entre eles jornada de trabalho de 8 horas com uma de intervalo, pagamento de R$70 a título de alimentação, além de folga compensatória em até 60 dias, desde que não recaia em feriado ou repouso semanal remunerado. No caso dos shoppings, a maioria poderá funcionar das 2 da tarde às 8 da noite. Voltamos com outras informações no Alvorada Express ao meio-dia e meia.
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2: 12:05.
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0: Na Alvorada FM você ouviu Bruce Hornsby, The Rage, The Way It Is, Robin Gibb, Like a Fool e Nando Reis, Me Diga, agora 12:32.
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0: A Bolsa de Valores de São Paulo está em baixa de 0,45% aos 166.740 pontos. O dólar comercial tem alta de 0,24%, vendido a 5,19. Já o euro tem alta de 0,37%, negociado a R$ 5,99. A quinta-feira tem tarde de céu claro a parcialmente nublado em Belo Horizonte, região metropolitana. A máxima hoje deve chegar a 30 graus, com umidade relativa do ar mínima em torno de 30%. Ouça logo mais no Repórter Alvorada. Ruas de Belo Horizonte têm sentido de circulação alterado a partir de hoje.
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0: Novas atualizações com o repórter Diego Costa. Boa tarde para você, Diego.
2: Boa tarde para você também, Flávia Abreu, e para o ouvinte Alvorada. Informação agora sobre o anel rodoviário com engavetamento entre quatro carros no sentido Rio de Janeiro, ainda causando impactos próximo ali ao viaduto da Avenida Pedro II. Apesar da ocorrência, você ouvinte não precisa desviar a sua rota, o trecho exige mais atenção. Você que dirige no sentido Vitória, reduz a velocidade na altura do bairro Nova Cachoeirinha. A marginal também é opção de rota. 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Diego Costa para a Rádio Alvorada.
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1: 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E a temperatura?
0: No Alto da Raja Gabalha, 28 graus.
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15: Olá, querido ouvinte! Existem ingredientes que são tão difundidos e populares mundialmente que apenas um podcast seria pouco. Por isso, hoje começamos uma série dedicada ao tomate. E para abrir essa temporada, vamos de uma receita simples daquelas que transformam um ingrediente comum em algo especial. Tomate assado com alho e ervas. Corte tomates maduros ao meio e coloque numa assadeira. Tempere com sal, pimenta do reino, alho picado, azeite e ervas. Pode ser orégano, tomilho ou alecrim. Leve ao forno a 180 graus por aproximadamente 30 minutos até ficarem macios e levemente dourados. Fica bom quente, frio, com pão, numa salada ou acompanhando uma carne. E olha, se isso é só o primeiro episódio, imagine o que vem pela frente. Até o próximo. Bom apetite. Para tirar dúvidas ou saber mais, acesse este e outros podcasts através do nosso site alvoradafm.com.br ou no meu Instagram, Flávio Chapuri. Eu sou o Flávio Trombino para Alvorada FM.

0: Na Alvorada FM 14 Bis, Linda Juventude, Eric Clapton, Change the World e James Blunt, Same Mistake, 3, 13 e 2.
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0: Quatro ruas de Belo Horizonte terão sentido de circulação de trânsito alterado a partir de hoje. Segundo a BH Trans, nesta quinta-feira, a mudança será na rua Antônio Henrique Alves, no bairro Alto Caiçaras, entre as ruas Casuarina e Rita Ferreira. Atualmente, mão dupla, o trecho vai passar a operar em mão única. Já no dia 18, a mesma mudança vai ocorrer na rua São Tomás, no bairro Planalto, no trecho entre as ruas dos Beneditinos e dos Vicentinos. As mudanças seguem até o início de setembro e foram definidas com base em estudos técnicos realizados com a finalidade de reorganizar o fluxo de veículos. Todas as alterações você encontra em nosso site alvoradafm.com.br. E também a partir desta quinta-feira, duas linhas de ônibus do Transporte Municipal de Belo Horizonte terão itinerário alterado devido às obras de pavimentação nos bairros Santa Mônica e Rio Branco, em Venda Nova. As mudanças atingem as linhas 619 e 620. Outras seis linhas já estão com trajeto alterado desde terça-feira pelo mesmo motivo. Entre elas, S63 e S64. Segundo a Prefeitura, cartazes foram afixados dentro dos ônibus para informar os usuários sobre as mudanças e pontos de desembarque e desembarque provisórios foram criados para facilitar o deslocamento dos passageiros. Voltamos com outras notícias no Repórter Alvorada, edição das duas.
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6: Muito boa tarde, uma excelente quinta-feira para você que está na Alvorada FM de Belo Horizonte. 1:08, temos promoção cultural. 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
1: Nesta primeira parte do bônus, a gente encerra com Billie Eilish, Birds of a Feather, Tina Turner, I Don't Wanna Fight e Zeca, Baleiro, Lenha. Agora 1h34. 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O bônus de uma hora só de música continua com Angels, Robbie Williams.

0: Sara Diniz Oliveira. Nossa equipe vai entrar em contato para instruções.
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0: Mais de 460 municípios mineiros estão mais uma vez sob alerta do INMET para perigo potencial devido ao tempo seco. Até às 10 da noite. A previsão é que os índices de umidade relativa do ar variem entre 20% e 30% em áreas como a região metropolitana, noroeste e sul do estado. Já no Triângulo Mineiro e norte de Minas, a umidade pode chegar a apenas 12%. Nesse período, algumas recomendações são feitas pelo órgão. Entre elas, beber bastante líquido, evitar desgaste físico nas horas mais secas e exposição ao sol nas horas mais quentes do dia. É importante ainda redobrar a atenção com problemas respiratórios. E quase 20 bairros de Ribeirão das Neves, na Grande BH, podem ficar sem abastecimento de água nesta quinta-feira devido à manutenção emergencial da Copasa. A intervenção pode causar intermitência em bairros como Cátia, Viena, Santa Branca, Fortaleza e Jardim de Alá. A previsão é que o serviço seja normalizado até às 9 da noite. Ainda segundo a Copasa, imóveis que possuem caixas d'água não podem não sofrer os impactos do abastecimento. Voltamos com outras informações no Alvorada Express às 2:30.
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0: São 2:09.
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0: Na Alvorada FM, você ouviu Desiree Lenz, Voyage, Voyage, Paul McCartney, Michael Jackson, The Girl Is Mine, Cássia Eller, O Segundo Sol. Agora 12h35.
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0: O índice Bovespa opera em queda de 0,20% aos 167.164 pontos. No câmbio, o dólar comercial valoriza 0,57%, negociado a R$ 5,18. Já o euro sobe 0,25%, vendido a R$ 5,98. Região metropolitana de Belo Horizonte tem céu claro com poucas nuvens. Agora faz 29 graus no alto da Avenida Raja Gabalha. Confira daqui a pouco no Repórter Alvorada. Produção brasileira de grãos deve chegar a 360,8 milhões de toneladas na safra 2025-2026, estima Conab.
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0: 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São 2h37.
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0: Alvorada FM, você sabe porque houve Minutes Work, It's a Mistake, Aha, There Is Never Forever Thing e Magic Road. Você está na Alvorada FM de Belo Horizonte, 3 e 2.
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0: A produção brasileira de grãos na safra 2025-26 deve chegar a 360,8 milhões de toneladas, segundo a estimativa divulgada hoje pela CONAB, Companhia Nacional de Abastecimento. O volume é 2,4% maior que o registrado no ciclo anterior, com acréscimo de 8 milhões e meio de toneladas. A área cultivada deve crescer 2,1% para 83,5 milhões de hectares. A soja deve representar por 180,5 milhões de toneladas e o milho por 143 milhões. Já o trigo deve ter queda de 26,2% para 5,8 milhões de toneladas. Feijão e arroz também devem registrar redução na produção. E o presidente da CONAFER, Confederação Nacional de Agricultores e Empreendedores Familiares Rurais, Carlos Lopes, foi preso pela Polícia Federal nesta quarta-feira. Investigado na operação Sem Desconto, ele estava foragido desde novembro do ano passado. Lopes se apresentou na superintendência da PF em Brasília e será encaminhado ao sistema prisional. A operação investiga descontos não autorizados em aposentadorias e pensões do INSS. Segundo a PF, a CONAFER é suspeita de participar de um esquema de filiações falsas para cobrar beneficiários. O caso pode envolver até 6,3 bilhões de reais. Voltamos com outras notícias no Repórter Alvorada, edição das 4. Esta é a Alvorada FM de Belo Horizonte. Até aqui você esteve comigo, Flávia Abreu. A partir de agora, em sua companhia, Joênio Martins. Para você, uma ótima tarde.
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1: Ace of Base, All That You Want, Big Mountain, Baby I Love Your Way e Marisa Monte, Eu Sei. E essa foi a primeira parte do bônus que segue já já. 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Repetindo, nosso WhatsApp 319-9981-5757. Por aqui continua o bônus 3h31.
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0: 3:39.
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2: Ed Sheeran e Passenger, Let Her Go.

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1: Fechamos o bônus desta hora. Você ouviu na Alvorada Roy Orbison, Pretty Woman, Alceu Valença, La Belle de Ju, Mortiba, Romeo Osmond, Built in a Day. Agora são 4 horas em ponto e vamos à apuração do resultado da promoção cultural. Ganhador que leva um par de ingressos para assistir ao show do Hit em turnê. E a vida continua, que acontece neste sábado, dia 15, às 21 horas, no Minas Centro, é Alisson Caldeira, a música de Hit, que tem o verso, um abajur cor de carne, um lençol azul, é Menina Veneno. Parabéns, Alisson, nossa equipe entrará em contato para as instruções. Agora são 4:01.
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1: Estudantes pré-selecionados na segunda chamada do ProUni do segundo semestre têm até amanhã para comprovar as informações da inscrição. A documentação deve ser entregue diretamente à instituição privada de ensino, presencialmente ou pela internet, conforme orientação da própria faculdade. A lista dos pré-selecionados está disponível no Portal Único de Acesso ao Ensino Superior. O ProUni oferece bolsas integrais ou de 50% em faculdades particulares. Candidatos que não foram selecionados nas duas chamadas regulares ainda poderão manifestar interesse na lista de espera nos dias 26 e 27 de agosto. E por aqui, alunos do ensino médio de escola pública, do EJA ou bolsistas integrais da rede privada de Belo Horizonte contam até amanhã com um novo prazo para solicitar o passe livre estudantil. O benefício é destinado aos alunos que moram a mais de 1 quilômetro da instituição em que estudam e equivale a 100% do valor da passagem de ida e volta. O passe vale apenas para o serviço de transporte público coletivo da capital, ou seja, pelo cartão BH Bus. A repescagem ocorre das 10 da manhã às 5 da tarde no Centro de Referência das Juventudes, que fica na rua Guaicurus, número 50, Centro. Mais informações no site passeestudantil.pbh.gov.br. Música e informação, 4 e 3 agora.
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1: Agora são 4:05.
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0: Na Alvorada FM, AOM, Losing My Religion, Maroon 5, This Love, Gal Costa e Caetano Veloso, Sorte, 4:28.
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0: O índice Bovespa opera em queda de 0,40% aos 167.881 pontos. No câmbio, o dólar comercial valoriza 0,54%, negociado a R$ 5,18. Já o euro sobe 0,22% e é vendido a R$ 5,98. Região metropolitana de Belo Horizonte, nesse momento, com o céu predominantemente ensolarado e faz 29 graus no alto da Avenida Rádio Gabalha. Confira daqui a pouco no painel Alvorada 2ª edição, Flávio Bolsonaro aparece filiado à omissão em registros eleitorais e não consegue registrar a candidatura pelo PL. Caso é analisado pelo TSE.
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0: Avenida João César de Oliveira, informações com Emerson Rodrigues. Boa tarde.
2: Boa tarde, Joênio. Boa tarde, ouvinte Alvorada. Em Contagem, caminhão tombado interdita parcialmente a Avenida João César de Oliveira, no sentido Eldorado. Esse tombamento aconteceu perto do viaduto sobre a Via Expressa. Inclusive, houve derramamento de óleo na pista e com apenas uma faixa liberada no trecho, a retenção. Motorista, programe-se, porque a saída, passando pelo viaduto Bernardo Monteiro, também já apresenta lentidão. No sentido centro de Contagem, trânsito fluindo normalmente para o horário para quem passa pela Avenida João César de Oliveira. 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Emerson Rodrigues para a Rádio Alvorada.
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3: Agora no alto da Raja, 29 graus.
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0: Na Alvorada FM, Alicia Keys, No One, Simply Red, The Air That I Breath e Jorge Vercillo, Sensível Demais. Agora 4 para as 5.
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2: Em Belo Horizonte, a inteligência artificial já está em uso em vários hospitais, trazendo ganhos concretos. Relatórios médicos gerados em segundos, unidades de tratamento intensivo inteligentes e plataformas de apoios para apoiar pacientes e equipes médicas. Em um hospital público de BH, médicos utilizam um sistema de inteligência artificial que cruza dados dos prontuários digitais e gera relatórios em segundos. Antes, a consulta levava cerca de 5 minutos. Agora, é feita em 50 segundos. Isso permite que os médicos passem mais tempo com o paciente e tenham informações críticas rapidamente, como alergias ou histórico de lesões. A farmácia hospitalar também usa a IA para verificar interações de medicamentos e dosagens, garantindo que o paciente receba o remédio correto, na dose certa e no tempo adequado. Belo Horizonte está avançando na aplicação da inteligência artificial na saúde. A cidade pode se tornar referência nacional em inovação médica, com unidades intensivas de tratamento inteligentes e sistemas de apoio ao diagnóstico.
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0: Agora no Alto da Raja, 29 graus.
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3: 5:02. Olá, boa tarde, eu sou o Joênio Martins e vamos juntos no Painel Alvorada, segunda edição. Belo Horizonte tem céu com nuvens e tarde ensolarada. Neste momento faz 29 graus no alto da Avenida Raja Gabalha. Confira agora as principais notícias desta quinta-feira, 13 de agosto de 2026. Integrante da Máfia Azul é condenado a 67 anos por ataque a ônibus com torcedores rivais. Ruas de Belo Horizonte têm sentido de circulação alterado a partir de hoje. TRE caça vereadores em 3 municípios mineiros por fraude à cota de gênero. Flávio Bolsonaro aparece filiado à omissão em registros eleitorais e não consegue registrar candidatura pelo PL. Caso é analisado pelo TSE. Termina amanhã prazo para que pré-selecionados para o ProUni do segundo semestre comprovem as informações da inscrição. 5:02 agora.

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1: 5:10, o comércio de rua em Belo Horizonte está autorizado a funcionar neste sábado, feriado municipal de Assunção de Nossa Senhora. Segundo a Câmara de Dirigentes Lojistas da capital, se optar pela mão de obra, o lojista deve seguir os requisitos previstos na Convenção Coletiva de Trabalho. Entre eles, jornada de trabalho de 8 horas com uma de intervalo, pagamento de R$70 a título de alimentação, além de folga com compensatória em até 60 dias, desde que não recaia em feriado ou repouso semanal remunerado.

americanos. O grupo usou bombas, pedras, barras de ferro e pedaços de madeira. 9 pessoas ficaram feridas e Matheus de Freitas Ferreira, de 20 anos, morreu 2 dias depois. 5:11 agora.

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1: 5h24, ruas de Belo Horizonte estão com o sentido de circulação de trânsito alterado a partir de hoje. Segundo a BH Trans, nesta quinta-feira, a mudança ocorre na rua Antônio Henrique Alves, no bairro Alto Caiçaras, entre as ruas Casuarina, Rita Ferreira, e que antes era de mão dupla e passa a operar em mão única. Já no dia 18, a mesma mudança vai ocorrer na rua São Tomás, no bairro Planalto, no trecho entre as ruas dos Beneditinos e dos Vicentinos. As mudanças seguem até o início de setembro e foram definidos com base em estudos técnicos realizados com a finalidade de reorganizar o fluxo de veículos. Todas as alterações você encontra em nosso site alvoradafm.com.br. E também, a partir desta quinta-feira, duas linhas de ônibus do Transporte Municipal de Belo Horizonte têm o itinerário alterado devido a obras de pavimentação nos bairros Santa Mônica e Rio Branco, em Venda Nova. As mudanças atingem as linhas 619 e 620. Outras seis linhas já estão com o trajeto alterado desde terça-feira pelo mesmo motivo. Entre elas, a S63 e a S64. Segundo a Prefeitura, cartazes foram afixados dentro dos ônibus para informar os usuários sobre as mudanças e os pontos de embarque e desembarque provisórios que foram criados para facilitar o deslocamento dos passageiros. 5h21.

0: Na Alvorada FM, Justin Timberlake, What Goes Around, Boys to Men, I Make Love to You e Jota Quest, Valer o Dia, 5:28.
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0: A quinta-feira tem tarde de céu claro, com temperatura elevada e ar seco em Belo Horizonte. Termômetros variaram hoje entre 15 e 30 graus. Já a umidade relativa do ar mínima ficou em torno de 30% à tarde. Agora faz 28 graus no alto da Avenida Raja Gabalha.
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0: Avenida Nossa Senhora do Carmo, repórter Emerson Rodrigues de volta.
3: Joênio, Avenida Nossa Senhora do Carmo, na subida para o trevo do shopping do Belvedere, tem pista liberada pouco depois do Morro do Papagaio. Mais cedo teve ocorrência, bloqueio parcial do trânsito e neste momento a maior movimentação na subida da Nossa Senhora do Carmo está na região do bairro São Pedro, entre a Avenida do Contorno e a Avenida Uruguai. Quem escolhe subir para o Belvedere passando pela Avenida Raja Gabalha, reduz a velocidade na região do bairro Estoril. Tem excesso de veículos até o encontro com a Avenida Barão Homem de Melo. 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Emerson Rodrigues para a Rádio Alvorada.
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3: Se você gosta de programação infantil e procura atividades culturais para fazer com as crianças, vem aí uma peça interessantíssima, Momo e o Senhor do Tempo. A apresentação vai acontecer dentro da programação do Festival de Teatro e Artes, que reúne diversos espetáculos para o público adulto e infantil. Nessa peça, Momo é uma menina órfã que surge misteriosamente em uma cidade, passa a viver nas ruínas de um teatro abandonado e aos poucos transforma a rotina das crianças de um lugar. É uma peça sobre escuta, diálogo e amizade. Será uma apresentação única no dia 23 de agosto, às 17 horas, no Teatro do Minas Tênis Clube 1. Os ingressos já estão disponíveis na bilheteria e você também pode encontrá-los online. Para acessar novamente esta dica, basta você entrar no site da Alvorada, alvoradafm.com.br/podcasts. E se quiser, eu te espero comigo no Coisas de Mineiro. Sou Isabela Lapa para Alvorada FM.
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1: Esportes.
2: Agora faltando 19 para as 6, Cruzeiro e Flamengo empataram ontem por 1-1 em partida válida pela ida das oitavas de final da Copa Libertadores. O atacante celeste Kenny Arroyo foi quem abriu o placar com um golaço no início do segundo tempo diante do público recorde de mais de 60 mil torcedores no Mineirão. Na sequência, porém, o meio-campista Lucas Paquetá marcou para o rubro-negro, deixando tudo igual. Com o resultado, basta uma vitória simples no duelo de volta para classificar qualquer um dos lados para a próxima fase. A partida decisiva está marcada para quarta-feira que vem, às 21h30, no Maracanã. E no interior paulista, o Atlético venceu também ontem o Bragantino por 1-0 pelo jogo de ida das oitavas de final da Copa Sul-Americana. O atacante Thomas Coelho balançou a rede pelo Galo, fazendo valer a lei do ex em falha do goleiro Cleiton. Apesar do triunfo em campo, o técnico Eduardo Domingues retorna de Bragança Paulista com uma preocupação. Se trata do zagueiro Lianco, que saiu de campo ainda no primeiro tempo devido a dores na planta do pé esquerdo. As equipes voltam a se enfrentar na próxima quarta-feira às 19h na Arena MRV e com o resultado o Alvinegro pode até empatar, que mesmo assim garante a vaga às quartas de final. 5:43.

0: Alvorada FM, Information Society Repetition, Hadaway, I Miss You e Nando Reis, participação de Pete, Por Onde Andei.
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0: O Aeroporto Internacional de Belo Horizonte em Confins opera normalmente na tarde desta quinta-feira. O voo 2724 da Azul, que partiria rumo a São Paulo às 5h25 da tarde, está atrasado e deve decolar somente às 6h30. Também tem funcionamento regular o terminal, os terminais de Congonhas e Guarulhos em São Paulo. Funcionam normalmente o Aeroporto Internacional Presidente Juscelino Kubitschek em Brasília. Situação é a mesma no Galeão e no Santos Dumont, no Rio de Janeiro.
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0: Informações da Via Expressa com Emerson Rodrigues.
3: Joênio, continua a obra na Via Expressa de Contagem, sentido Betim, na região do bairro Perobas, pouco depois do encontro com a Avenida Helena de Vasconcelos. E neste horário de pico, há retenção na Via Expressa, começando na região do bairro Água Branca. Para ganhar tempo, você que dirige pode passar pela Avenida João César de Oliveira. No caminho para BH, boas condições agora pela Via Expressa. 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Emerson Rodrigues para a Rádio Alvorada.
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1: 6 e 6, o candidato à presidência Flávio Bolsonaro teve o nome incluído de forma fraudulenta no cadastro de filiados do partido Missão. Com isso, o vínculo dele com o PL foi cancelado automaticamente, atrasando o registro da candidatura que seria feito hoje. O presidente do TSE, ministro Nunes Marques, porém, determinou o restabelecimento da filiação dele ao Partido Liberal. Em rede social, Flávio disse que se trata de uma tentativa de impedir a candidatura. Já a Missão afirmou ter informado a equipe do senador sobre a tentativa de filiação desde 2 de agosto. Em nota, o TSE disse que o caso não foi causado por ataque hacker. E a Polícia Federal deflagrou hoje a Operação Arena, com o objetivo de investigar grupo suspeito de utilizar empresas no exterior para lavar dinheiro proveniente da exploração de jogos de azar. São cumpridos 17 mandados de busca e apreensão nos estados da Paraíba, São Paulo, Sergipe, Rio de Janeiro e Paraná, além do sequestro de mais de R$1 bilhão em bens. Entre os alvos da força-tarefa está o advogado Nelson Williams, dono de um dos maiores escritórios do Brasil e representante de uma das empresas suspeitas. Os investigados poderão responder pelos crimes de evasão de dívidas, lavagem de dinheiro e outros delitos contra o sistema financeiro. 6 e 7.

0: Alvorada FM, você sabe porque houve Jojo, Too Little, Too Late, Gloria Estefan, Words Getting the Way e Coldplay Feels Like I'm Falling in Love. Agora são 6:14.
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0: TSE avalia o uso de inteligência artificial nas campanhas eleitorais. As informações direto de Brasília com José Maria Trindade.
2: Pois não, olha, as novas tecnologias andam na frente da legislação e desafiam agora o Tribunal Superior Eleitoral na regulamentação do que pode ou não pode ser usado durante a campanha eleitoral. O presidente do Tribunal Superior Eleitoral, ministro Nunes Marques, convocou reunião para avaliar o uso da inteligência artificial e a deepfake, um cenário falso criado artificialmente. Só que há dúvidas sobre a chamada deepfake do bem, é quando o artifício é usado sem atacar adversários. O que a Justiça Eleitoral vai analisar de fato é o pedido do PT. Se faz sentido em considerar o uso da inteligência artificial na convenção do PL, onde o ex-presidente Jair Bolsonaro apareceu discursando. Ele está condenado em prisão domiciliar e impedido de se manifestar. A defesa disse nos autos que Bolsonaro não sabia que as imagens seriam usadas na convenção. A Justiça Eleitoral pode editar normas que valem como leis, e esta regulamentação é que deve sair no TSE. O presidente Nunes Marques já antecipou que a IA pode sim ser usada como peça de campanha, mas que tem limites, como por exemplo, não pode ridicularizar os adversários ou criar fatos inexistentes. De Brasília, José Maria Trindade para a Rádio Alvorada.
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0: Skank, Balada do Amor Inabalável, Charlie Puth e Selena Gomez, a Selena, We Don't Talk Anymore e Jojo, Too Little Too Late. Agora são 6h24.
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0: Emerson Rodrigues de volta com as informações do trânsito.
2: Joênio, tem alerta para bloqueio parcial da Avenida Nossa Senhora do Carmo na subida para o Belvedere, na região do bairro São Pedro, perto da rotatória da Rua Bolívia. Ocorrência ainda sem detalhes divulgados, gera inclusive também reflexos de lentidão na Rua Rio Grande do Norte, desde a Avenida Afonso Pena. Você que dirige, saindo do centro, indo para a região do Belvedere, pode escolher a Avenida Raja Gabalha com paciência, na região do Estoril, onde o trânsito está mais carregado, até o encontro com a Avenida Barão Homem de Melo. 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Emerson Rodrigues para a Rádio Alvorada.
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3: Como eu já falei da geração Note, pessoas com mais de 60 anos que estão reinventando o envelhecimento, hoje eu falo também de algumas adaptações bem-vindas da casa para essa turma ativa garantir ainda mais longevidade. O foco principal, eliminar riscos de quedas e garantir total acessibilidade. Para isso, deixa circulações mais livres, nada de casa travancada. Tapetes soltos, desníveis, muitos degraus e pisos escorregadios, se possível, devem ser evitados, eliminados ou sinalizados. Nessa fase, por mais ativos que estejamos, a iluminação deve ser reforçada, principalmente em corredores, escadas e banheiros. Barras de apoio, quando necessário, box em degrau, corrimãos dos dois lados da escada e interruptores e tomadas em alturas confortáveis também vão fazer diferença. Vale investir ainda em móveis com cantos arredondados, assento firmes, armários de fácil acesso e tecnologias que tragam praticidade e segurança para o dia a dia. O segredo é pensar na prevenção sem abrir mão da beleza e do conforto. Afinal, uma casa bem planejada é aquela que se prepara para acompanhar uma vida longa, ativa e independente. Fique por dentro do Morar Contemporâneo. 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Eu sou Janina Esther para a Rádio Alvorada FM.
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1: 6h38, três vereadores perderam os mandatos após o Tribunal Regional Eleitoral de Minas Gerais reconhecer fraude à cota de gênero nas eleições de 2024. Em Canaã, foi cassado Francisco de Assis Leles, do União Brasil, após a candidatura de Fabiana Neves Machado ser considerada fictícia. Em Cruzeiro da Fortaleza, Isaías Marcelo Silva, do Avante, perdeu o mandato porque Maria de Fátima Souza Pereira foi considerada candidata fictícia. Já em Ubaporanga, Jorge Silva de Lima, do Progressistas, foi cassado após o tribunal reconhecer fraude na candidatura de Gláucia Ribete da Silva. Os votos dos partidos foram anulados e haverá nova totalização para definir os substitutos. E a FEComércio, Federação de Comércio de Minas Gerais, manifestou hoje preocupação com a possibilidade de isenção de imposto sobre compras internacionais de até 50 dólares, a chamada taxa das blusinhas. A entidade pede que, durante a análise da medida provisória pelo Congresso, sejam considerados os impactos da norma da competitividade das empresas brasileiras. Para a FEComércio, a retirada do imposto cria uma assimetria que favorece plataformas internacionais sem condições equilibradas e de proteção do mercado nacional. Já para defensores do texto, a MP simplifica a tributação, combate irregularidades e beneficia consumidores de menor renda. 6h39.
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3: Isabela Rocha, quero ser feliz também.

0: Você ouviu na Alvorada FM, Nexus by My Side, Isabela Rocha, Quero Ser Feliz, Elton John, Nikita. Agora faltando 14 para as 7.
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0: Emerson, qual é o problema que está causando retenção na cidade industrial em Contagem?
2: Pane seca, Joênio. Caminhão sem combustível interdita uma faixa da Avenida Cardeal Eugênio Pacelli, sentido Betim, antes da trincheira da Praça da CEMIG, gerando lentidão para quem deixa BH rumo à Contagem desde o Nova Gameleira. Trânsito travado e também há dificuldades agora no caminho de BH para Contagem pela Via Expressa a partir do bairro Califórnia por causa de retenção no trevo com a Babita Camargos. Outra situação difícil é a saída para Contagem pela Avenida Tereza Cristina, com trânsito carregado na região do bairro Vista Alegre até as proximidades da Vila São José. Então, motorista, programe-se em alguns trechos. Vias internas de bairros ajudam a ganhar tempo. 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Emerson Rodrigues, para a Rádio Alvorada.
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11: Depois de ter anunciado a representação da marca Lotus no Brasil, a importadora LTS apresentou a linha de produtos comercializada no país. Ela começa pelo Eletre, um SUV de grande porte e motorização elétrica, com potência de 612 cavalos ou de 918 cavalos, dependendo da versão. Em seguida, vem o Emaia, um sedã que também tem propulsão elétrica e 912 cavalos. O modelo a combustão da gama é o Emira, um cupê esportivo mais raiz, que pode ter motor 2.0 turbo ou 3.5 V6. Ambos têm a mesma potência de 406 cavalos, mas o primeiro é associado a um câmbio automatizado de dupla embreagem e 8 marchas, enquanto o segundo vem com a caixa manual de 6 marchas. Os preços dos veículos da Lotus vão de R$ 795 mil até R$ 1.230 mil. De acordo com a importadora LTS, o objetivo não é alcançar grandes volumes de vendas, e sim focar na exclusividade para cativar consumidores entusiastas e endinheirados. Siga-me no Instagram, alexandrecarneiro_carros, e baixe este e outros podcasts pelo site alvoradafm.com.br. Eu sou Alexandre Carneiro para a Rádio Alvorada.
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1: Agora são 6h59, o Banco do Brasil fechou o segundo trimestre de 2026 com lucro líquido de 3,9 bilhões de reais. O resultado é 3,3% superior ao registrado no mesmo período do ano anterior. Já na comparação com os primeiros três meses de 2026, o avanço foi de 13,9%. Segundo a instituição financeira, a geração de receitas segue sólida, evidenciando a capacidade negocial do banco, a força do conglomerado e o relacionamento próximo com os clientes. Por outro lado, o índice de inadimplência superior a 90 dias registrado pelo BB subiu para 5,61% no segundo trimestre de 2026. No ano passado, a taxa estava em 3,96%.
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1: O índice Bovespa fechou o pregão de hoje em queda de 0,23% aos 167.100 pontos. No câmbio, o dólar comercial valorizou 0,62%, negociado a R$ 5,19. Já o euro subiu 0,31%, vendido a R$ 5,98. Agora 7 e 1.

0: Na Alvorada FM, Rita Lee, Cor de Rosa, Choque, Olivia Dean, So Easy e Deb Gibson, Lost in Your Eyes. Agora são 7:06.
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0: Anel rodoviário, detalhes com Emerson Rodrigues.
2: Joênio, anel rodoviário no sentido Vitória tem lentidão, começando na altura do bairro Buritis e se estendendo até o trevo do Califórnia. Para você que está na região do Olhos d'Água, vale a pena buscar um novo caminho, passando pelo trevo do shopping do Belvedere. E ainda no anel sentido Vitória, a pista está parcialmente bloqueada antes da chegada ao viaduto São Francisco. A lentidão começa na região do trevo do Caiçara e, para ganhar tempo, motorista, você tem a pista marginal. 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Emerson Rodrigues para a Rádio Alvorada.
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0: São 7:10. O Atlético engata a 8ª vitória enquanto o Cruzeiro fica no empate contra o Flamengo e deixa a decisão pela Libertadores para o Maracanã. Os detalhes no comentário de Paulo Vinícius Coelho, o PVC.
14: Mais engraçado do que esse negócio de lei do ex, que eu desconsidero, porque no Brasil todo mundo é ex, todo mundo jogou em tudo quanto é time. Mas então o Bragantino bloqueia a atuação de Thiago Borbas. E Coelho, que é ex-Bragantino, vai lá e faz o gol da vitória do Galo. E o Atlético chega a 8 partidas sem perder, o que é muito relevante para um time que tá no bloco intermediário, mas que sonha com conquistas de Copa do Brasil e Copa Sul-Americana, e que parou de perder. Parar de perder é o primeiro passo para começar a ganhar. O Galo parou de perder. 8 jogos de invencibilidade. E ganhou o jogo em Bragança Paulista. O Bragantino é do time há mais tempo invicto entre os 20 da Série A do Brasileirão, até perder pro Corinthians domingo. E agora tem 2 derrotas seguidas em casa. Também significa que o Galo não decidiu tudo. Tem que ganhar na semana que vem, empatar pelo menos, para avançar para as quartas de final da Copa Sul-Americana. Mas é sempre melhor ganhar fora de casa do que empatar. E muito melhor que perder. O Cruzeiro empatou em casa. E foi um jogo diferente, né? Porque o Flamengo teve muita posse de bola no primeiro tempo e terminou com 49% do tempo de bola no pé no segundo, mas finalizou muito mais, 11 vezes, 6 no alvo. Otávio foi herói, foi importante. O Flamengo está reclamando da não expulsão de Matheus Henrique, o Cruzeiro sai reclamando de não ter sido marcado o pênalti. pênalti de Paquetá, podia acontecer muita coisa diferente. O fato é que o Flamengo podia ter decidido o jogo no Mineirão e não decidiu. Significa também que o Cruzeiro vai vivo ao Maracanã. Paulo Vinícius Coelho, PVC, Alvorada FM.
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1: 7:21, estudantes pré-selecionados na segunda chamada do ProUni do segundo semestre têm até amanhã para comprovar as informações da inscrição. A documentação deve ser entregue diretamente à instituição privada de ensino, presencialmente ou pela internet, conforme orientação da própria faculdade. A lista dos pré-selecionados está disponível no portal único de acesso ao ensino superior. O ProUni oferece bolsas integrais ou de 50% em faculdades particulares. Candidatos que não foram selecionados nas duas chamadas regulares ainda poderão manifestar interesse na lista de espera nos dias 26 e 27 de agosto. E por aqui, os alunos do ensino médio de escola pública, do EJA ou bolsistas integrais da rede privada de Belo Horizonte contam até amanhã com o novo prazo para solicitar o passe livre estudantil. O benefício é destinado aos alunos que moram a mais de 1 quilômetro da instituição em que estudam e equivale a 100% do valor da passagem de ida e de volta. O passe vale apenas para o serviço de transporte público coletivo da capital, ou seja, pelo cartão BH Bus. A repescagem ocorre das 10 da manhã às 5 horas da tarde no Centro de Referência das Juventudes, que fica na rua Guaicurus, número 50, Centro. Mais informações no site passeestudantil.pbh.gov.br. 7:22.

0: Alvorada FM, Engenheiros do Havaí, somos quem podemos ser. Carry You Home, James Blunt, Emma Burton e Robbie Williams, To Become One. Agora são 7h29.
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0: A previsão para amanhã na região metropolitana de Belo Horizonte é de céu claro e tempo seco à tarde. Temperatura na capital mineira deve variar entre 16 e 31 graus. Já a umidade relativa do ar mínima fica em torno de apenas 25% à tarde. Agora faz 24 graus no alto da Avenida Raja Gabalha.
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0: Repórter Emerson Rodrigues e as informações do Trevo da Cali do Califórnia neste momento.
3: Joênio, alerta para ponto de retenção na saída do anel rodoviário sentido Rio de Janeiro para BR-040 no Trevo do Califórnia. E é uma situação que trava o trânsito na subida da Via Delta em direção ao anel rodoviário. Lentidão também para quem passa agora na BR-040, chegando a Belo Horizonte, na reta do Califórnia, as filas começam na altura do bairro Jardim Filadélfia. Em ambas as situações, você motorista ganha tempo desviando pela Avenida Teleférico e Via Expressa. 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Emerson Rodrigues para a Rádio Alvorada.
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5: Olá, ouvintes leitores do Mundo Livro. Hoje eu vou falar sobre o livro A Terceira Margem do Ipiranga, Povo, Democracia e Futuro, de Sérgio Abranches, publicado pela Companhia das Letras. Nesse novo livro de ensaios, Sérgio Abranches propõe uma pergunta inquietante. Por que o Brasil continua carregando tantos problemas que parecem atravessar séculos? Para respondê-la, ele parte da ideia de que nosso presente está saturado de passado e investiga como heranças da escravidão, do patriarcalismo e da concentração de poder ainda influenciam a democracia brasileira. O título faz referência ao clássico conto de Guimarães Rosa. Mas a terceira margem de Abranches é outro lugar. É o espaço ocupado por milhões de brasileiros historicamente afastados da cidadania plena e das decisões políticas. Ao percorrer a formação do país, o autor discute desigualdade, machismo, racismo, autoritarismo e os desafios de construir uma democracia mais inclusiva. Sociólogo Sérgio Abranches é criador do conceito de presidencialismo de coalizão e autor dos livros A Era do Imprevisto e O Tempo dos Governantes Incidentais. Meu nome é Afonso Borges e você pode ouvir e baixar todos os podcasts que eu falo no site alvoradafm.com.br.
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1: Agora faltam 18 para as 8. Chega às telonas, às salas de cinema de Belo Horizonte, A Morte de Robin Hood. O filme apresenta uma versão sombria e realista do herói folclórico estrelado por Hugh Jackman. Também chega às telonas O Fim da Rua, com Anne Hathaway e Ewan McGregor. O longa acompanha um casal que, após um misterioso evento cósmico, tem toda a vizinhança transportada para a era dos dinossauros. Já o nacional Onestino traz uma fusão de documentário e ficção à história de Onestino Guimarães, Onestino, estudantil líder, sequestrado durante a ditadura militar e segue desaparecido até hoje. Continuam em exibição filmes como A Odisseia e Homem-Aranha, Um Novo Dia.
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1: E a partir deste fim de semana, o público poderá conferir as tendências de arquitetura e decoração na edição 2026 da Casa Cor. Com o tema Mente e Coração, a proposta reúne trabalhos de 54 profissionais em 40 ambientes que destacam o futuro do design de interiores. Tudo isso mesclado ao desafio de trabalhar a casa como espaço de cura e autocuidado, frente à quantidade excessiva de informações. A Casa Cor começa neste sábado e vai até 6 de outubro na PUC Lourdes, que fica na Rua da Bahia, número 2020. As visitas vão ocorrer de terça a domingo e os ingressos custam a partir de R$100 inteira no site oficial do evento. 16 minutos agora para as 8.

0: Na Alvorada FM, você ouviu Kobe Kylie, Falling For You, Michael Bublé, Everything e Sade, Your Love Is King. Agora faltando 3 minutos para as 8 horas.
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0: Emerson Rodrigues, atualizações sobre o anel rodoviário.
2: Joênio, descida do anel rodoviário no sentido Vitória tem pista parcialmente interditada antes da chegada ao trevo do Betânia e lentidão que começa na altura do Olhos d'Água. E nessa mesma região, anel rodoviário no sentido Rio de Janeiro tem restrição de faixa perto da Vila Bernadette e a lentidão começa na região do bairro Industrial, pouco depois do viaduto sobre a Avenida Amazonas. Motorista, para ganhar tempo, você pode passar por vias internas dos bairros Buritis, Palmeiras e Betânia. 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Emerson Rodrigues para a Rádio Alvorada.
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0: Belo Horizonte tem céu limpo. Neste momento faz 24 graus no alto da Avenida Raja Gabalha. Estes foram os destaques de hoje do painel Alvorada segunda edição. Integrante da máfia é condenado, da máfia azul, é condenado a 67 anos por ataque a ônibus com torcedores rivais. Ruas de Belo Horizonte têm sentido de circulação alterado a partir de hoje. TRE caça vereadores em 3 municípios mineiros por fraude à cota de gênero. Flávio Bolsonaro aparece filiado à omissão em registros eleitorais e não consegue registrar candidatura pelo PL, caso é analisado pelo TSE. Termina amanhã prazo para que pré-selecionados para o ProUni do segundo semestre comprove as informações da inscrição. Mais informações do Repórter Alvorada ao longo da nossa programação. 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Eu sou o Joênio Martins e você fica agora com a companhia de Bel Augusto. Obrigado pela audiência, boa noite e até amanhã.
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1: A partir de agora, muita música de qualidade em mais uma edição do Bônus. 8:02, hora de conferir o que vem por aqui.
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1: Primeira sequência do bônus com Dire Straits, Sultans of Swing, Coldplay, Magic. Teve também Brian McKnight, Becca Duan e Marisa Monte, a sua. Esse é o bônus. 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Enquanto você curte muita música de qualidade, diz pra gente qual você gosta mais. Através do nosso app ou do nosso site, em alvoradafm.com.br, você pode dar o seu voto na hora. Gostou da música que está tocando? Aperte o joinha verde para tocar mais. Não gostou? Aperte o vermelho para não tocar mais. Participe, dê a sua opinião e deixe a Alvorada cada vez mais do seu jeito. 8h32, de volta com Renato Russo no bônus.
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0: sequência final do bônus com a Whitney Mix, There Must Be an Angel, Paulo Ricardo com dois, Ella Langley, Chosen Texas e Whitney Houston, Did You Almost Have It All. 8h56, eu sou Bel Augusto. Seguimos juntos até meia-noite. Em instantes, a voz do Brasil para você em sintonia com os 94,9 do seu rádio. Para ficar ligado em músicas de qualidade durante a voz, acesse o player de nosso site em alvoradafm.com.br ou baixe o app da Rádio Alvorada de Belo Horizonte. Conferindo 8h57. Até daqui a pouco.
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